0: Zé Ramalho, de Zé Ramalho, Banquete de Signos. Céu, de Céu, Cangote.
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0: Secos e Molhados, de João Ricardo e Lully, Fala.

0: Chico César dele, Mama África. Os Novos Baianos de Assis Valente, Brasil Pandeiro.
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0: Vanessa da Mata, dela, Baú.

foi Lenine, dele Braulio Tavares virou areia. Nós quatro, de Jorge Maltner e Nelson Jacobina, Maracatu Atômico. 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Marina Lima, de Erasmo e Roberto, Mesmo Que Seja Eu.

0: Ouvimos Nilce Carvalho, de Monsueto Menezes, João Vieira e Nilo Chagas, Lamento da Lavadeira. Também Criolo, de Genival Cassiano e Silvio Rochael, Primavera.
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0: Wilson Simonal, de Carlos Imperial, Nem Vem Que Não Tem.
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3: Ivan Lins, Ivan Lins e Vitor Martins, de Norá, de Norá.

Valéria Oliveira, de Luiz Gonzaga e Zé Dantas, em Balança. Na Ozete, de Luiz Tati, Capitu. 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Geraldo Azevedo, de Fausto Nilo e Geraldo, é Brincadeira.

0: Djavan, música dele, Lilás. Roberta Campos, de Roberta e Luiz Caldas, é natural.
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0: Marco Ribas, dele, Aristoporindé.

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Tim Maia, de Michael e Gilson, descobridor dos sete mares. Chico Sainz, Nação Zumbi, de Chico, A Cidade. Elba Ramalho, de Vital Farias, Veja.

0: Adriana Calcanhoto, dela e Antônio Cícero, pelos ares. Beto Guedes, de Meredith Wilson e Ronaldo Bastos, Quando Te Vi.
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0: Raul Seixas, dele Paulo Coelho, Cowboy Fora da Lei.

Marisa Monte, de Rita Lee, Doce Vampiro. Também Lulu Santos, dele, Toda Forma de Amor.

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1: Olá, a partir de agora na locução, eu, Marli Arboleia, trabalhos técnicos, Jaime Batista. É um prazer ter a sua companhia aqui na Rádio Nacional. A gente começa com Flávia Bittencourt, de Dominguinhos e Gilberto Gil, Abrir a Porta. Música.

Tim Maia, de Edson Trindade, gostava tanto de você. Diogo Nogueira, Verdade Chinesa. Nando Reis, música dele, Por Onde Andei.

Cidade Negra, de Samuel Rosa e Chico Amaral, Luta de Classes. Também Guilherme Arantes, dele Nelson Motta, Coisas do Brasil. 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Maria Bethânia, de Vevé Calazans e Jerônimo, agradecer.

Gal Costa e Silveira, de Júnior Barreto, Santana. Antes teve Fagner e Zé Ramalho, de Dominguinhos e Fausto Nilo, Pedras que Cantam. 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Barão Vermelho, de Frejá e Dulce Quental, guarda essa canção.

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1: Roberta Sá, Rafael Rocha, Delírio.

Você ouviu Cássia Eller de Frejá e Cazuza, Bete Balanço. Martinália de João Donato e Carlinhos Brau, Um Dia Desses. 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Geraldo Azevedo, dele e Geraldo Vandré, Canção da Despedida.

0: Foi Ney Matogrosso, Pedro Luiz e a Parede, de Jackson do Pandeiro e Severino Ramos. A Ordem é Samba. Rita Lee, dela e Roberto de Carvalho, Vírus do Amor.
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0: Gal Costa, de Caetano Veloso, Não Identificado.

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1: olá, Gilberto Gil, de Gil, Andar com Fé. Paulinho da Viola, dele, Coração Leviano.
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1: Marisa Monte, de Lulu Santos, Tempos Modernos.

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1: Alceu Valença, de Alceu, coração bobo.

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0: Caetano Veloso, dele, Soy Louco por Ti, América. Também Milton Nascimento, de Helder Costa, Outro Lugar.
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0: Elis Regina, de Belchior, Como Nossos Pais.
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Monarco e Moisés Marques de Monarco e Paulo da Portela, o Quitandeiro. Antes teve Céu de Cassiano e Silvio Rochael, Eu Amo Você. Tulipa Ruiz, dela e Gustavo Ruiz.

0: Adriana Calcanhoto, dela Esquadros. Chico César, dele Mama África.
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0: Daniela Mercury, de Chico César, A Primeira Vista.

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1: Javan, dele Caetano Veloso, Linha do Equador.

Titãs, Sonífera Ilha. Antes teve Clube do Balanço, de Matole, A Sereia e o Marujo. 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Secos e Molhados, de João Ricardo e Paulo Mendonça, Sangue Latino.

Tunai, dele Sérgio Natureza, Frisson. Diogo Nogueira, de João Nogueira e Paulo César Pinheiro, Espelho. 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Roberta Campos, de Gilson e Joran, Casinha Branca.

Os tribalistas de Arnaldo Antunes, Carlinhos Brown e Marisa Monte, Já Sei Namorar. Loborges, dele, Ronaldo Bastos, Todo Prazer. 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Jorge Benjor, dele, Zazueira.

0: Valéria Oliveira, de Lenine e Lula Queiroga, O Último Pôr do Sol. Elba Ramalho, de Dorival Caymmi, O Dengo que a Nega Tem.
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0: Beto Guedes, dele e Ronaldo Bastos, O Sal da Terra.

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1: Celso Fonseca e Marcelo D2, de Celso, viajando na viagem.

Márcio Leonardo, A Festa dos Santo Reis. Paula Lima, Jacir Marques, Arlindo Cruz e Maurição, Tirou Onda. 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Flávio Venturini, de Lô, Márcio Borges e Milton Nascimento, Clube da Esquina.

Marina Lima, dela e Antônio Cícero, Fulgaz. Legião Urbana, de Renato Russo, Marcelo Bonfá e Dado Villa-Lobos, Eduardo e Mônica. 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Milton Nascimento, de Márcio Borges e Tunai, Raras Maneiras.

0: Rita Lee Tutti-Frutti, de Rita Lee Coisas da Vida. Nilce Carvalho, Lamento da Lavadeira.
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0: Ivan Lins, de Noel Rosa e Vadico, Conversa de Botequim.
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0: Carla Sabade, Branco Melo, Marcelo Fromer, Tony Bellotto, Ciro Pessoa e Barmac, Sonífera Ilha.

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1: Olá, ouvinte nacional, muito bom dia. A partir de agora, a comunicação de Milton Rocha na sua companhia com o melhor da música brasileira, na programação musical de Leila Sena. Hoje começamos com Marisa Monte.

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Você ouviu Clara Nunes de Romildo Souza Bastos e Toninho Nascimento, Conto de Areia. Luiz Melodia de Oswaldo Molles, Não Me Quebro à Toa. A primeira, Marisa Monte, dela mesma, Calma. 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Eu apresento agora para você na Nacional Caetano Veloso.

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Ouvimos Marcos Valle de Chico Buarque de Holanda, Almanac. João Bosco de Aldir Blanc e João Bosco, o Mestre Sala dos Mares. Caetano

Veloso, de Vinícius Cantuária, Lua e Estrela. 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Eu apresento agora para você Marcelo Genesi, dele mesmo, Temporal.

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0: Tivemos aí Senhor Blanchot de Ginga e Aldir Blanc, Chá de Panela. Antes, Rita Benedito, de Vânia Borges, A Mulheres. Abrindo o bloco, Gilberto Gil, de Dorival Caymmi, Marina.
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0: Você ouve agora na Nacional, A Cor do Som.

Ouvimos Martinália de Celso Fonseca e Ronaldo Bastos, Samba é Tudo, Rita Lee dela mesma, Doce Vampiro. Abrindo o bloco, A Cor do Som, de Gilberto Gil e Dominguinhos, Abri a Porta.

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1: De volta na Nacional, vamos ouvir agora Cássia Heller.

Tivemos aí Dulce Quental, de Rômulo Portella, Para os que estão em casa. Antes, nem Mato Grosso, de Fred Martins e Alexandre Lemos, novamente. A primeira, Cássia Eller, de Roberto Frejá e Cazuza, Bete Balanço. 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Seguimos com o melhor da música brasileira, ouvindo agora Belchior.

Você ouviu Ana Rato, dela mesma, Penumbra, Antes Seu Mar, de Zé Ramalho, Galope Rasante, e abrindo o bloco Belchior, de Fagner e Belchior, Paralelas. 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Eu trago agora para você Seu Jorge, de Paulinho da Viola, Na Linha do Mar.

Olá, seja muito bem-vindo, muito bem-vinda à Nacional, você que sintonizou o seu rádio agora. Eu sou Milton Rocha e estou apresentando a programação musical de Leila Sena. Eu trago agora para você Zélia Duncan.

0: Você ouviu o Djavan dele mesmo, Cigano, Lenine, de Caixaragão, Hoje Quero Sair Só. A primeira, Zélia Duncan, de Arnaldo Antunes e Pepeu Gomes, Alma.
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0: Você ouviu agora Lô Borges.

Vimos aí Maria Bethânia de Joyce Moreno e Ana Terra, da Cor Brasileira. Antes, Maria Rita, de Tiago Silva e Davi, Abismo. E abrindo o bloco, Lô Borges, e Lô Borges e Márcio Borges, Quem Sabe Isso Quer Dizer Amor. 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Eu trago agora para você na Nacional Lulu Santos, dele Fausto Nilo, Tudo Com Você.

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1: De volta na Nacional, vamos ouvir Guilherme Arantes.

Você ouviu o Luiz Coimbra, dele mesmo, Onde Mora o Sol. Aline Calisto, de Paulo César Pinheiro e de O Pacheco, Caçoá. Abrindo o bloco, Guilherme Arantes. De Guilherme Arantes e Nelson Mota, Coisas do Brasil. 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Seguimos com Milton Nascimento.

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0: Gonzaguinha dele mesmo, o galope. A primeira é Chico César. De Chico César, A Primeira Vista.
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0: Trago agora para você Casuarina, de João Cavalcante, Moacir Luiz, que propõe.

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1: Muito bem, seguimos agora com o melhor da música brasileira, ouvindo Zizi Posse.

Você ouviu Zeca Pagodinho de Serginho Miriti e Eri Ducais, Deixa a Vida Me Levar. Mariana Leoporacin de Baden-Powell e Vinícius de Moraes, Deixa. Abrindo Blocos e Posse, de Moraes Moreira e Luiz Galvão, Dê um Rolê. Vamos ouvir agora na Nacional, Boca Livre.

Você ouviu Ivan Lins, de Ivan Lins e Vitor Martins, de Norá, de Norá. Antes, Boca Livre, de Toninho Horta e Fernando Brant, Diana. 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Eu apresento agora para você Du Lobo.

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Tivemos aí Geraldo Azevedo, de Geraldo Azevedo, e Carlos Fernando, Barcarola do São Francisco. A primeira e do Lobo, de Dorival Caymmi, A Lenda do Abaeté.

0: Ouvimos Adriana Maciel de Zé Cabaleiro, Bandeira. Antes, Jorge Benjor, dele mesmo, Santa Clara, Clareou. A primeira é Tim Maia, do Tim Maia, Chocolate.
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0: Eu apresento agora para você Simone e Chico Buarque em Iolanda.

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0: E você ouviu Gal Costa, de João Donato, Elise Zênio, Flor de Maracujá, João Bosco, de Bosco, Rosamundo, Tereza Cristina e Seu Jorge, de Assir Marques e Arlindo Cruz, Pura Semente.
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0: Agora 9h10, um bom dia para você. Eu sou Marli Arboleia, trabalhos técnicos Egberto Martins. É um grande prazer ter a sua companhia aqui na Rádio Nacional. Você ouve Adriana Calcanhoto.

E você ouviu, né, Gralides, Marisa Monte, Lino Cris, eu sei. Também Simone de Gonzaguinha, Espere por mim, Morena. Adriana Calcanhoto, dela, Esquadros. 9:21, a cor do som.

Baiana Systems, Russo Passapulso Invisível, também, né, em Mato Grosso, de Chico Buarque até o fim. Titãs, Tony Bellotto e Arnaldo Antunes, Família. Agora 9h40, você ouve Martinália.

Chico Sá Encenação Zumbi, de Jorge Maltner e Nelson Jacobina, Maracatu Atômico. Márcia Castro, Della e Arruda, O Que Me Move. E também Martinália, de Max Viana, Itinerário. Chico Buarque, Pelas Tabelas. Na sequência, Fernanda Porto, Samba 2.

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1: Agora são 10 horas da manhã. Bom dia, eu sou Marli Arboleia e este é o Nacional Notícias com os destaques do momento. Acontece hoje em todo o país a aplicação das provas do Enseja 2026. O exame é voltado para jovens e adultos que querem a certificação dos ensinos fundamental e médio. Gabriel Correia participa ao vivo e tem as informações. Bom dia, Gabriel.
2: Olá, Marli. Bom dia para você, bom dia para os ouvintes. Marli, agora, nesse momento, os participantes estão fazendo a primeira etapa das provas. Pela manhã, a aplicação começou às 9 horas, no horário de Brasília, e termina à 1 da tarde. Na segunda parte, depois do almoço, os portões serão abertos às 2h30 e fechados pontualmente às 3h15. Daí as provas começam às 3h30 e terminam só às 8h30 da noite. Os candidatos com direito a tempo adicional terão mais 60 minutos para concluir o Enseja. As avaliações do ensino fundamental cobram ciências naturais, matemática, língua portuguesa, redação, história e geografia. Já para o ensino médio, são exigidos conhecimentos em ciências da natureza, matemática, linguagens, ciências humanas e redação. Depois da liberação dos resultados pelo INEP, se for aprovado, o participante pode pedir a certificação de conclusão na instituição indicada na hora da inscrição. Marli, eu volto contigo.
1: Ok, muito obrigada, Gabriel. Esse foi o Nacional Notícias. Mais informações ao meio-dia.
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5: Na metade dos anos 1970, uma das prioridades do Plano Nacional de Desenvolvimento do Governo Federal era dar atenção à comunicação nos territórios da Amazônia Legal.
6: Para cobrir a floresta e competir com as rádios estrangeiras, o governo estabeleceu uma meta ousada: aumentar em 800% o número de estações na região norte. E a Rádio Nacional tinha papel central nessa estratégia.
5: Em época de Guerra Fria no mundo, uma das intenções era levar a infraestrutura do estado até a região. Mas, junto com isso, propagar uma visão contra o socialismo para as populações locais, como explica Otávio Pierante, conselheiro da Anatel e pesquisador do tema.
7: Existia uma percepção de que várias emissoras do exterior, de

0: países adversários, países socialistas, principalmente Cuba, transmitiam para a Amazônia. Então, a ditadura militar, para combater essas outras emissoras, ela decide encarar como um instrumento de defesa. Ou seja, com a possibilidade da própria ditadura militar falar com a população residente na Amazônia, se contrapor a essas emissoras que vinham de fora. Um outro aspecto é uma preocupação da ditadura militar também de, entre aspas, de novo, colonizar a Amazônia, levar o Estado para a Amazônia de alguma forma.
1: Para além da já concluída construção de um parque de alta potência em Brasília, a ideia era construir emissoras de rádio locais diretamente em pequenas, mas estratégicas cidades de diferentes estados da Amazônia Legal.
2: E para erguer esta rede, engenheiros e técnicos enfrentaram a falta de infraestrutura e abriram caminho no interior para instalar antenas e estúdios. Um desses guerreiros foi o engenheiro Ismar do Vale Júnior.
3: Eu passava 20, 30 dias em uma cidade. A gente convivia com o povo e com os oficiais das Forças Armadas. O pessoal da aviação também vibrava. Um piloto me pediu para implantar logo as emissoras para ele poder se guiar. Naquela época não existia o sistema de vigilância da Amazônia. Então, com o prefixo e a intensidade do nosso sinal, os pilotos conseguiam guiar seus aviões.
1: A Rádio Nacional, por meio da Radiobras, incorporou estruturas estaduais e locais já existentes, como a Radiodifusora Roraima, em Boa Vista, e a Radiodifusora de Macapá, no Amapá.
2: Além das ondas médias e ondas tropicais, começaram a chegar nas cidades a frequência modulada, ou FM, levando áudio de alta qualidade a pontos estratégicos da fronteira e do interior amazônico.
4: Foram inauguradas 35 emissoras de rádio AM, de FM e de televisão na região da Amazônia.
1: Este é Carlos Sena, atual gestor da Rádio Nacional em Brasília.
4: As pessoas que trabalhavam em Brasília recebiam as ofertas. Você quer ir para Boa Vista ser gerente da rádio lá e da TV? Tinha também um emissor em Fernando de Noronha.
2: Entre 1978 e meados dos anos 1980, a Radiobras estabeleceu emissoras em municípios cruciais da Amazônia Legal. Tabatinga, Tefé e São Gabriel da Cachoeira, no Amazonas, Boa Vista, em Roraima, Macapá, no Amapá, Porto Velho, em Rondônia, além de praças estratégicas no Mato Grosso, como Sinop e Alta Floresta.
1: O crescimento da rede foi expressivo. Em 1985, espalhadas por 15 cidades pelo país, a Rádio Nacional e a TV Nacional mantinham 43 estações ativas operando no país. Uma pesquisa feita pela Radiobras na época apontou que quase 100% da população brasileira recebia sinal de alguma de suas emissoras.
2: Essas rádios não eram meras repetidoras de Brasília. Cada uma delas possuía estúdios próprios, jornalistas e técnicos locais que produziam programas voltados para a realidade regional.
0: Elas tinham, várias delas tinham programação própria, com inserção de conteúdos locais, tinha equipe da Radiobras local trabalhando nessas emissoras, e elas prestavam serviços de uma forma geral à população, tal como a Rádio Nacional da Amazônia se propunha fazer. Além disso, elas retransmitiam parte da programação de outras emissoras da própria Radiobras.
1: Até a chegada da Rádio Nacional, a pequena cidade de Tefé, no Amazonas, distante cerca de 520 quilômetros da capital, Manaus, só recebia sinais de rádios da Colômbia, do Peru e de Cuba. Mas essa realidade mudou após 1983, e a população passou a utilizar a emissora brasileira para transmitir recados para os seus familiares.
5: Aqui, Rádio Nacional FM de Tefé, 101,7 MHz, 1 kW de potência, uma emissora do sistema Radiobras. E agora vamos a alguns recados para o interior. Maria Luzia, avisa sua mãe no Rio Tefé que chegou hoje e hoje mesmo viajará para Manaus sozinha, pois o Estevão já viajou para Tabatinga.
2: O rádio virou utilidade pública em comunidades sem telefone ou estradas. Boletins de saúde, avisos de nascimento e recados de emergência faziam parte da rotina de milhões de ouvintes.
1: Porém, com a mudança política do governo federal no final dos anos 1980, essa rede pública começaria a ser destruída e entregue para as emissoras comerciais. A gente te conta essa história nos próximos episódios.
2: Esse episódio usou áudios do acervo da Empresa Brasil de Comunicação e do documentário Comunicações, o Brasil na Linha, feito pela TV Bandeirantes e pelo Ministério das Comunicações. A simulação da voz de Ismar do Vale Júnior foi feita por inteligência artificial.
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2: Agora é 10 horas, 11 minutos. A gente começa com Djavan.

0: Zé Ramalho, música dele, Galope Rasante, também Céu, de Céu, Rainha, e Djavan dele, Azul.
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0: Agora 10 horas, 22 minutos, você ouve Marcos Valle.

0: Marcelo Genesi, música dele, Show de Estrelas. Milton Nascimento, de Milton e Ronaldo Bastos, Nada Será Como Antes. E Alceu Valença, de Raul Seixas, Como Vovó Já Dizia.
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0: 10h41, Chico César.

0: Luiz Melodia, de Melodia, e Perinho Santana, só. Nausete, Tamara Assunção, de Luiz Tati, Canto em Qualquer Canto. E também Chico César, dele, da Taça.
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0: Agora 10 horas e 56 minutos, você ouve Nando Reis.

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0: Tim Maia, música dele, Sossego, Tereza Cristina e Grupo Semente, de Paulinho da Viola, Quando Bate uma Saudade. E também Gilberto Gil, de Gil, Toda Menina Baiana.
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0: 11 horas, 13 minutos, Maria Bethânia.

0: Maria Gadu, de Dani Black, Linha Tênue. Também Sandra de Sá e Cassiano, de Genival Cassiano e Silvio Rochael, Primavera. Maria Bethânia, de Gonzaguinha, Explode Coração.
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0: Boca Livre.

0: Seu Jorge, música dele, Tive Razão. Também Vanessa da Mata, de Vanessa, Não Me Deixe Só. Caetano Veloso, de Carlinhos Brown, Meia Lua Inteira.
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0: Alexandre Leão.

0: Belchior, música dele, Medo de Avião. Maíra Freitas, de Chico Buarque, Mambembe. E também Alexandre Leão, de Djavan, Maria das Mercedes.
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0: Cidade Negra.

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1: Agora em Brasília, meio-dia. Boa tarde, eu sou Marli Arboleia e este é o Nacional Notícias com os destaques

0: do momento. Acontece neste domingo o primeiro debate na televisão aberta entre os candidatos à presidência. O encontro está marcado para as 8 da noite e será transmitido pela Band e pelas emissoras que integram o pool de veículos. Gabriel Correa está de volta ao vivo com as informações da agenda dos candidatos para hoje. Olá, Gabriel. Boa tarde.
1: Olá, Marli. Boa tarde para você e boa tarde para os ouvintes. Marli, antes desse debate, alguns candidatos têm compromissos de campanha agendados ao longo do dia. Augusto Cury, do Avante, participa de um culto religioso na zona sul de São Paulo. Já Erques Dias, do PSTU, participa à tarde e ato em comemoração aos 13 anos da Ocupação Esperança em Osasco, também em São Paulo. A candidata Samara Martins, do União Popular, consegue entrevista à tarde na Casa da Mulher Preta Simoa e depois participa de ato no Parque Raquel Queiroz, em Fortaleza, no Ceará. Wilson Grassi, do Democrata, em reuniões de trabalho sobre propostas do plano de governo. Enquanto Edmilson Costa, do PCB, Renan Santos, do Missão, Romeu Zema, do Novo e Ronaldo Caiado, do PSD, têm na agenda apenas a participação no debate da Band. Já a Clariana Barão, do Democracia Cristã, Flávio Bolsonaro, do PL, e Luiz Inácio Lula da Silva, do PT, não têm compromissos oficiais neste domingo. Rui Costa Pimenta, do PCO, não divulgou a agenda. E por determinação do Tribunal Superior Eleitoral, o candidato Pablo Marçal, do PRTB, está proibido de fazer campanha e de comparecer aos debates. Marli, eu volto contigo.
0: Ok, Gabriel, muito obrigada. Esse foi o Nacional Notícias. Próxima edição, a 13h.
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0: Agora 12:02. Aline Calisto.

Zeca Pagodinho de Luiz Grande, Bedo Jacarezinho e Marcos Diniz, Caviar. Também Zizi Posse de Dom Paulinho, Lima e Nico Rezende, Perigo. Aline Calisto de Afonsinho, Enfeitiçado. Flávio Venturini.

0: Amelinha de Zé Ramalho e Otacílio Batista, mulher nova, bonita e carinhosa. Amanda Magalhães dela, O Amor Te Dá, e também Flávio Venturini de Lô, Milton Nascimento e Márcio Borges, Clube da Esquina.
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0: Meio-dia 29, Martinália.

Baby do Brasil, de Baby Pepeu Gomes, sem pecado, sem juízo. Também Vitor Ramil, dele Não é Céu. Cássia Eller, de Carlinhos Brown, Nando Reis e Marisa Monte, ST. Meio-dia e 44, você ouve Fagner.

Gal Costa, de Caetano Veloso, Não Identificado, A Cor do Som, de Moraes Moreira e Mu Carvalho, Semente do Amor, e também Fagner, de Clodo Ferreira e Clésio, Revelação. 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Diogo Nogueira, Me Leva,

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1: Agora em Brasília, 1 hora. Boa tarde, eu sou Marli Arboleia e este é o Nacional Notícias com os destaques do momento. A avaliação das mudanças que flexibilizaram a lei da ficha limpa volta à pauta do STF no próximo dia 11 de setembro. Uma decisão favorável às alterações pode impactar candidatos a cargos nas eleições deste ano. Sara Kines explica.
2: O STF, o Supremo Tribunal Federal, marcou para 11 de setembro o retorno do julgamento da Lei da Ficha Limpa, que proíbe a candidatura de políticos a cargos eletivos condenados judicialmente. A Corte vai decidir se as alterações que flexibilizam a lei, feitas pelo Congresso em 2025, são válidas. Entre as mudanças está a diminuição do prazo de inelegibilidade para políticos cassados, que passou para 8 anos a partir da condenação e não após o cumprimento da pena. O julgamento vai avaliar a ação protocolada pela Rede Sustentabilidade, que pede a derrubada da lei. Até então, a votação está 2-0 contra as modificações. Os votos foram feitos pelos ministros Luiz Fux e Carmen Lúcia. Se o STF considerar válidas as alterações, podem ser liberadas as candidaturas de José Roberto Arruda ao governo do Distrito Federal, de Eduardo Cunha para o cargo de deputado federal por Minas Gerais e de Antony Garotinho, candidato ao governo do Rio de Janeiro. Da Rádio Nacional em São Paulo, Sara Kines.
1: Esse foi o Nacional Notícias. Mais informações às 2 horas.
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1: 1 hora, 3 minutos, o Rapa.

0: Valeu, madrinha, mais uma vez.
1: Bonito, Zé.
2: Bete Carvalho e Zeca Pagodinho, de Arlindo Cruz, Ainda é Tempo de Ser Feliz. Tulipa Ruiz, dela e Gustavo Ruiz, Físico. O Rapa, de Gordurinha e Nelinho, Súplica Cearense.
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2: João Donato.

0: Milton Nascimento, de Milton e Caetano Veloso, Paula e Bebeto, Lenine, dele, Paulinho Mosca, Relampiano, e também João Donato, de João Donato e Liz Ezênio, Vento no Canavial. Uma hora 26 minutos, Raul Seixas, Guita.
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0: Los Hermanos, de Marcelo Camelo, Rodrigo Amarante, Último Romance. Também Rita Benedito, de Jorge Benjor, Santa Clara Clareou. Toquinho e Jorge Benjor, de Toquinho e Benjor, que maravilha.
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0: 1h45, Ney Matogrosso.

Adriana Calcanhoto, dela e Antônio Cícero, Inverno. Roberta Sade, Adriana Calcanhoto, Me Erra. Ney Matogrosso, de Cazuza e Frejá, Poema. Jorge Benjor, a banda do Zé Pretinho.

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1: Agora são 2 horas em Brasília. Boa tarde, eu sou Marli Arboleia e este é o Nacional Notícias com os destaques do momento. O assunto é o impasse entre os Estados Unidos e o Canadá na imposição de tarifas de importação. Com a confirmação de tarifas, os dois países entraram em uma guerra comercial após 1 ano e meio de negociações. Gabriel Correa está de volta e traz os detalhes ao vivo. Olá, Gabriel.
2: Olá, Marli. Olá a todos também. Boa tarde. Marli, o presidente dos Estados Unidos escreveu nesse domingo em uma rede social que o Canadá quer indevidamente benefícios, como se fosse um Estado norte-americano. Além disso, Donald Trump acusa os canadenses de cobrarem tarifas excessivas para produtos agrícolas. E essa foi mais uma resposta à medida tomada pelo primeiro-ministro canadense de retaliar as tarifas impostas anteriormente pelos Estados Unidos. Mark Carney discutiu neste sábado com chefes de governos provinciais e territoriais do Canadá a suspensão das negociações comerciais com os Estados Unidos. As tarifas canadenses passam a valer, então, no dia 8 de setembro. Segundo o Canadá, foram 18 meses de tentativas para alcançar um acordo comercial. Do outro lado, os Estados Unidos foram os primeiros a impor as tarifas de 50% a partir também desse sábado.

0: aproximadamente 28 bilhões de dólares em produtos canadenses. Os Estados Unidos tiveram um déficit comercial de mais de 7 bilhões de dólares com o Canadá no mês de junho. Entretanto, no acumulado do ano, esse déficit vem caindo 33% em relação ao período anterior. Eu volto com você no estúdio.
1: Obrigada, Gabriel. Esse foi o Nacional Notícias. Próxima edição, às 3 horas.

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1: Rádio Nacional, trazendo Martinalli e Pedro Luiz. Tem juízo, mas não usa, de Pedro Luiz e Lula Queiroz.
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0: Zélia Duncan, de Wilson Batista, Germano Augusto, Boca de Siri. Rosa Passos, de Djavan Samurai.
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0: Bom demais ter você aqui com a gente na Rádio Nacional. Vamos ouvir Paulinho Mosca, dele Zé Cabaleiro, pela 1000ª vez.

Ellen Oléria, de Jorge Benjor, Zumbi. JP Gilsons, de JP, Feito a Maré. 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Maria Bethânia agora, em Canteria, de Paulo César Pinheiro.

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Beth Carvalho e Golden Boys, Andança.

Los Cebosos Postiços de Jorge Benjor, de Benjor Berenice. Zeca Pagodinho Caviar de Luiz Grande, B do Jacarezinho e Marcos Diniz. 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Seu Mar e Dante Ozzetti. A Show de Dante Ozzetti e Luiz Satit.

Daúde, de Lenine, Muxebab e Caixa Aragão, Hoje Eu Quero Sair Só. Dominguinhos, de Gilberto Gil e Dominguinhos, Lamento Sertanejo. Agora vamos ouvir Zé Ramalho, dele, Mistérios da Meia-Noite.

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1: A última noite da principal premiação do cinema nacional, o Festival de Gramado, consagrou o filme Feito Pipa como o maior vencedor desta edição. O longa, dirigido por Alan Deberton, garantiu 4 troféus: Kikito, melhor direção, ator coadjuvante para Lázaro Ramos, atriz para Teca Pereira, que foi escolhida por unanimidade, além do prêmio do júri popular e de uma menção honrosa para o ator Yuri Gomes, de 11 anos. Já o troféu de melhor longa-metragem brasileiro foi para o drama Nosso Segredo, dirigido por Gracê Passot, que também levou os prêmios de melhor fotografia para Wilza Esser e direção de arte para Lucas Osório. Outro grande destaque da noite de sábado foi o filme Leite em Pó, de Carlos II, que conquistou o júri da crítica, melhor roteiro e desenho de som. Já o filme Justino, Nos Bastidores do Reino, teve menção honrosa para a atriz Zona Silva e garantiu os prêmios de melhor montagem e de melhor ator para Christian Malheiros, que ficou empatado com José Loreto pelo longa Chorão, Só os Loucos Sabem. Na categoria de documentários, Gonzaguinha, da Maior Liberdade, de Suzana Lira, foi eleito o melhor longa, consolidando uma noite histórica de celebração do cinema nacional. O documentário Empeleitada também recebeu a menção honrosa no encerramento da edição número 54 do Festival de Gramado. Da Rádio Nacional em São Luís, Gabriel Correa.
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1: Vanessa da Mata, Deli Cassim, Pirraça.

Maria Gadú, de Dani Black, Linha Tênue. Juliana Areias, dela e Carlos Franco, Como Vai? 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Luiz Melodia, dele Ébano.

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1: Rádio Nacional com Legião Urbana, de Renato Russo, O Mundo Anda Tão Complicado.

0: Fabiana Cosa, de Paulinho da Viola, Linha do Mar. Ivan Lins, dele Vitor Martins, Lembra de Mim.
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0: Vamos ouvir Secos e Molhados, Rosa de Hiroshima, de Gerson Conrad e Vinícius de Moraes.

0: Roberta Sade, Carlos Renó e Gustavo Luiz, Segunda Pele. Cris Delano, Gebert Viana, Me Liga.
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0: Rádio Nacional com Raul Seixas, dele Paulo Coelho, Meu Amigo Pedro.

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1: Rádio Nacional trazendo agora Tim Maia, de Márcio Leonardo, a Festa dos Santos Reis.

0: Beth Carvalho, Zeca Pagodinho e Jorge Aragão, Não Sou Mais Disso. Mariana Leporassi, de Baden Powell e Vinícius, Deixa.
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0: Os Tribalistas, Diáspora, de Arnaldo Antunes, Carlinhos Brown e Marisa Monte.
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Seu Jorge, dele, Gabriel Moura e Adriano Trindade, quem não quer sou eu. Alice Caymmi, dela, Sentimentos. Marcos Valle, Água de Coco, de Marcos Valle e Paulo Sérgio Valle.

Lenine, de Lenine Braulio Tavares, o dia em que faremos contato. Marcelo Genesi e Laura Lavieri, de Marcelo Chico César, felicidade. 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Agora tem Geraldo Azevedo, Dona da Minha Cabeça, dele Fausto Nilo.

0: Mariela Santiago, Balalá, de João Gilberto. Clara Valverde, de Clara Henrique Azevedo, Samba do Moço Bonito.
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0: Você está na Rádio Nacional, ouvindo agora Ana Rato, de Bruna Caran e Duda Breck, Nem Pensar.
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1: Rádio Nacional com o melhor da música brasileira. Seguimos com Céu, uma lemolência de Céu e Alec Rayan.

Casuarina, de João Cavalcante, Moacir Luz, Ki Procó. Celso Fonseca, Polaroides, de Celso Fonseca e Ronaldo Bastos. Tom Zé na programação nacional dele, jeitinho dela.

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Vanessa da Mata, de Vanessa, por onde ando, tenho você. Daúde, Canto de Ossanha, de Baden Powell e Vinícius Moraes. Agora Fátima Guedes, de Lenine e Dudu Falcão, Silêncio das Estrelas.

Pedro Luiz, de Luiz Melodia, Vale Quanto Pesa. Joyce e Ed Mota, Os Grilos, de Marcos Valle e Paulo Sérgio Valle. 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Agora tem Leila Pinheiro, Serra do Luar, de Walter Franco.

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4: Olá, a partir de agora na locução, eu, Marli Arboleia, trabalhos técnicos, Jaime Batista. É um grande prazer ter a sua companhia aqui na Rádio Nacional. A gente começa com Marina Lima, de Cazuza e Frejá, Ideologia.

Rita Lee, dela e Roberto de Carvalho, Saúde. Criolo de Criolo, fermento para massa. Sá Guarabira e Venturini, de Flávio Venturini e Guarabira, Espanhol.

Djavan, música dele, Seduzir. Xangai, de Hélio Contreiras, Estampas Eucalol.

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Alceu Valença, dele, Vicente Barreto, Tropicana, João Bosco, de Bosco e Blank, Kid Cavaquinho. Secos e Molhados, de João Ricardo, assim

Duda Beach, Nando Reis, de Nando Reis, O Segundo Sol. Cláudio Zoli, de Hildon, Na Sombra de uma Árvore. Martinália, de Noel Rosa, e Vadico, Feitiço da Vida.

0: Felipe Tavares, Diego Figueiredo, Joana Queiroz Quarteto são alguns dos destaques da música instrumental brasileira. 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

0: Na metade dos anos 1970, uma das prioridades do Plano Nacional de Desenvolvimento do governo federal era dar atenção à comunicação nos territórios da Amazônia Legal.
1: Para cobrir a floresta e competir com as rádios estrangeiras, o governo estabeleceu uma meta ousada: aumentar em 800% o número de estações na região norte. E a Rádio Nacional tinha papel central nessa estratégia.
0: Em época de Guerra Fria no mundo, uma das intenções era levar a infraestrutura do estado até a região, mas junto com isso, propagar uma visão contra o socialismo para as populações locais, como explica Otávio Pierante, conselheiro da Anatel e pesquisador do tema.
2: Existia uma percepção de que várias emissoras do exterior, de países adversários, países socialistas, principalmente Cuba, transmitiam para a Amazônia. Então, a ditadura militar, para combater essas outras emissoras, ela decide encarar como um instrumento de defesa. Ou seja, com a possibilidade da própria ditadura militar falar com a população residente na Amazônia e se contrapor a essas emissoras que vinham de fora. Um outro aspecto é uma preocupação da ditadura militar também de, entre aspas, de novo, colonizar a Amazônia, levar o Estado para a Amazônia de alguma forma.
1: Para além da já concluída construção de um parque de alta potência em Brasília, a ideia era construir emissoras de rádio locais diretamente em pequenas, mas estratégicas cidades de diferentes estados da Amazônia Legal.
0: E para erguer esta rede, engenheiros e técnicos enfrentaram a falta de infraestrutura e abriram caminho no interior para instalar antenas e estúdios. Um desses guerreiros foi o engenheiro Ismar do Vale Júnior.
3: Eu passava 20, 30 dias em uma cidade. A gente convivia com o povo e com os oficiais das Forças Armadas. O pessoal da aviação também vibrava. Um piloto me pediu para implantar logo as emissoras para ele poder se guiar. Naquela época não existia o sistema de vigilância da Amazônia. Então, com o prefixo e a intensidade do nosso sinal, os pilotos conseguiam guiar seus aviões.
1: A Rádio Nacional, por meio da Radiobras, incorporou estruturas estaduais e locais já existentes, como a radiodifusora Roraima, em Boa Vista, e a radiodifusora de Macapá, no Amapá.
0: Além das ondas médias e ondas tropicais, começaram a chegar nas cidades a frequência modulada, ou FM, levando áudio de alta qualidade a pontos estratégicos da fronteira e do interior amazônico.
4: Foram inauguradas 35 emissoras de rádio AM, de FM e de televisão na região da Amazônia.
1: Este é Carlos Sena, atual gestor da Rádio Nacional em Brasília.
4: As pessoas que trabalhavam em Brasília recebiam as ofertas. Você quer ir para Boa Vista, ser gerente da rádio, lá da TV? Tinha também um emissor em Fernando de Noronha.
0: Entre 1978 e meados dos anos 1980, a Radiobras estabeleceu emissoras em municípios cruciais da Amazônia Legal. Tabatinga, Tefé e São Gabriel da Cachoeira, no Amazonas, Boa Vista, em Roraima, Macapá, no Amapá, Porto Velho, em Rondônia, além de praças estratégicas no Mato Grosso, como Sinop e Alta Floresta.
1: O crescimento da rede foi expressivo. Em 1985, espalhadas por 15 cidades pelo país, a Rádio Nacional e a TV Nacional mantinham 43 estações ativas operando no país. Uma pesquisa feita pela Radiobras na época apontou que quase 100% da população brasileira recebia sinal de alguma de suas emissoras.
0: Essas rádios não eram meras repetidoras de Brasília. Cada uma delas possuía estúdios próprios, jornalistas e técnicos locais que produziam programas voltados para a realidade regional.
2: Elas tinham

0: várias delas tinham programação própria, com inserção de conteúdos locais, tinha equipe da Rádio Brás local trabalhando nessas emissoras, e elas prestavam serviços de uma forma geral à população, tal como a Rádio Nacional da Amazônia se propunha fazer. Além disso, elas retransmitiam parte da programação de outras emissoras da própria Rádio Brás.
1: Até a chegada da Rádio Nacional, a pequena cidade de Tefé, no Amazonas, distante cerca de 520 quilômetros da capital, Manaus, só recebia sinais de rádios da Colômbia, do Peru e de Cuba. Mas essa realidade mudou após 1983 e a população passou a utilizar a emissora brasileira para transmitir recados para os seus familiares.
2: Aqui, Rádio Nacional FM de Tefé, 101,7 MHz, 1 kW de potência, uma emissora do sistema Rádio Brás. E agora vamos a alguns recados para o interior. Maria Luzia avisa sua mãe no Rio Tefé que chegou hoje e hoje mesmo viajará para Manaus sozinha, pois o Estevão já viajou para Tabatinga.
3: O rádio virou utilidade pública em comunidades sem telefone ou estradas. Boletins de saúde, avisos de nascimento e recados de emergência faziam parte da rotina de milhões de ouvintes.
1: Porém, com a mudança política do governo federal no final dos anos 1980, essa rede pública começaria a ser destruída e entregue para as emissoras comerciais. A gente te conta essa história nos próximos episódios.
3: Esse episódio usou áudios do acervo da Empresa Brasil de Comunicação e do documentário Comunicações, o Brasil na Linha, feito pela TV Bandeirantes e pelo Ministério das Comunicações. A simulação da voz de Ismar do Vale Júnior foi feita por inteligência artificial.
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1: Milton Nascimento, de Chico Buarque, Brejo da Cruz.

Zeca Pagodinho, de Arlindo Cruz, Jorge e Alcir Marques, Ninguém Merece. Valéria Oliveira, de Luiz Gonzaga e Zé Dantas, Em Balança. 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Cazuza, dele Renato Ladeira, faz parte do meu show.

Cássia Heller, de Zé Ramalho, Vila do Sossego. Flávia Bittencourt, Abri a Porta, de Dominguinhos e Gilberto Gil. 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Pepeu Gomes, dele.

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3: Gal Costa e Caetano Veloso, de Jorge Benjor, que pena.